0: e 19, 8 graus.
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0: 9:52, 8 graus.
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0: Rádio 10 e 18, 7 graus.
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0: 8, 7 graus.
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0: 18, 7 graus.
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11 e 52, 6 graus. 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

0: estúdio, meia-noite e 15, 6 graus.
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0: meia-noite e 35, 6 graus.
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0: 7:57, 5 graus.
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0: e 24 graus.
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0: Rádio 3 e 43, 4 graus.
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0: 4 graus.
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1: Dia terça-feira inicia com sol em Veranópolis e região. Temperaturas geladas que tivemos na madrugada, a mínima foi de 2 graus e a máxima deve chegar aos 19 na parte da tarde, ou seja, devemos ter uma grande amplitude térmica nesta terça-feira. A quarta-feira também deve ser de sol com mínima de 4 e máxima chegando aos 18 graus. O sol segue predominando também na quinta-feira, que promete mínima de 3 e máxima não passando dos 18. A tendência de chuvas somente lá para o domingo, segundo os prognósticos atuais. Eu sou Didio Luzzatto com a previsão do tempo para estúdio.

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2: Bom dia, terça-feira. Comece sua manhã com os sucessos de ontem e de hoje na Estúdio, a melhor trilha pro seu dia. 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

0: estúdio 6 e 10, 3 graus.
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1: O Corpo de Bombeiros de Veranópolis prestou socorro no início da tarde desta segunda-feira a um acidente de trânsito. O fato ocorreu na rua Marcelino Champagnat, no bairro Medianeira. Envolveu um veículo Fiat Strada e uma motocicleta, resultando em uma pessoa ferida. Equipes de atendimento socorreram a vítima e encaminharam ao Hospital Comunitário São Peregrino Lazios. Além deste fato, o Corpo de Bombeiros atendeu um incêndio em veículo na rua São Francisco de Assis, no centro, por volta das 7 horas e 19 minutos. Somente danos materiais foram registrados. Na parte da tarde, além do acidente envolvendo a motocicleta, por volta das 16 horas e 33 minutos, na rua Barão do Rio Branco, na Palugana, socorreu uma vítima de queda da própria altura. Esta foi encaminhada estável ao Hospital Comunitário São Peregrino Lazios.
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2: Muito bom dia, ótima terça. Siga conosco aqui na Estúdio.

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1: Muito bom dia, terça-feira inicia com sol em Veranópolis e região. Temperaturas geladas que tivemos na madrugada, a mínima foi de 2 graus e a máxima deve chegar aos 19 na parte da tarde, ou seja, devemos ter uma grande amplitude térmica nesta terça-feira. A quarta-feira também deve ser de sol com mínima de 4 e máxima chegando aos 18 graus. O sol segue predominando também na quinta-feira, que promete mínima de 3 e máxima não passando dos 18. A tendência de chuvas somente lá para o domingo, segundo os prognósticos atuais. Eu sou Didio Luzzatto com a previsão do tempo para estúdio.
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2: Excelente manhã de terça-feira para você. Obrigado pela sintonia aqui na estúdio. Seguimos juntos com boa música.

0: 7 e 8, 3 graus.
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1: O Corpo de Bombeiros de Veranópolis prestou socorro no início da tarde desta segunda-feira a um acidente de trânsito. O fato ocorreu na rua Marcelino Champagnat, no bairro Medianeira. Envolveu um veículo Fiat Strada e uma motocicleta, resultando em uma pessoa ferida. Equipes de atendimento socorreram a vítima e encaminharam ao Hospital Comunitário São Peregrino Lázios. Além deste fato, o Corpo de Bombeiros atendeu um incêndio em veículo na rua São Francisco de Assis, no centro, por volta das 7 horas e 19 minutos, somente danos materiais foram registrados. Na parte da tarde, além do acidente envolvendo a motocicleta, por volta das 16 horas e 33 minutos, na rua Barão do Rio Branco, na Palugana, socorreu uma vítima de queda da própria altura. Esta foi encaminhada estável ao Hospital Comunitário São Peregrino Lázios.
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2: Excelente terça de manhã. Obrigado por estar com a gente na Estúdio.

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1: A terça-feira inicia com sol em Veranópolis e região. Temperaturas geladas que tivemos na madrugada, a mínima foi de 2 graus e a máxima deve chegar aos 19 na parte da tarde, ou seja, devemos ter uma grande amplitude térmica nesta terça-feira. A quarta-feira também deve ser de sol com mínima de 4 e máxima chegando aos 18 graus. O sol segue predominando também na quinta-feira, que promete mínima de 3 e máxima não passando dos 18. A tendência de chuvas somente lá para o domingo, segundo os prognósticos atuais. Eu sou Didio Luzzatto com a previsão do tempo para estúdio.
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2: Bom dia, ótima terça-feira para você. Excelente manhã, esta é a Estúdio.

0: e 8, 3 graus.
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1: O Corpo de Bombeiros de Veranópolis prestou socorro no início da tarde desta segunda-feira a um acidente de trânsito. O fato ocorreu na rua Marcelino Champagnat, no bairro Medianeira. Envolveu um veículo Fiat Strada e uma motocicleta, resultando em uma pessoa ferida. Equipes de atendimento socorreram a vítima e encaminharam ao Hospital Comunitário São Peregrino Lazios. Além deste fato, o Corpo de Bombeiros atendeu um incêndio em veículo na rua São Francisco de Assis, no centro, por volta das 7 horas e 19 minutos. Somente danos materiais foram registrados. Na parte da tarde, além do acidente envolvendo a motocicleta, por volta das 16 horas e 33 minutos, na rua Barão do Rio Branco, na Palugana, socorreu uma vítima de queda da própria altura. Esta foi encaminhada estável ao Hospital Comunitário São Peregrino Lazios.
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0: 8 e 43, 4 graus.
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1: Terça-feira inicia com sol em Veranópolis e região. Temperaturas geladas que tivemos na madrugada, a mínima foi de 2 graus e a máxima deve chegar aos 19 na parte da tarde, ou seja, devemos ter uma grande amplitude térmica nesta terça-feira. A quarta-feira também deve ser de sol com mínima de 4 e máxima chegando aos 18 graus. O sol segue predominando também na quinta-feira, que promete mínima de 3 e máxima não passando dos 18. A tendência de chuvas somente lá para o domingo, segundo os prognósticos atuais. Eu sou Didio Luzzatto com a previsão do tempo para estúdio.
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0: 9 e 11, 5 graus.
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1: O Corpo de Bombeiros de Veranópolis prestou socorro no início da tarde desta segunda-feira a um acidente de trânsito. O fato ocorreu na rua Marcelino Champagnat, no bairro Medianeira. Envolveu um veículo Fiat Strada e uma motocicleta, resultando em uma pessoa ferida. Equipes de atendimento socorreram a vítima e encaminharam ao Hospital Comunitário São Peregrino Lázios. Além deste fato, o Corpo de Bombeiros atendeu um incêndio em veículo na rua São Francisco de Assis, no centro, por volta das 7 horas e 19 minutos, somente danos materiais foram registrados. Na parte da tarde, além do acidente envolvendo a motocicleta, por volta das 16 horas e 33 minutos, na rua Barão do Rio Branco, na Palugana, socorreu uma vítima de queda da própria altura. Esta foi encaminhada estável ao Hospital Comunitário São Peregrino Lázios.
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0: e 41, 7 graus.
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1: Terça-feira inicia com sol em Veranópolis e região. Temperaturas geladas que tivemos na madrugada, a mínima foi de 2 graus e a máxima deve chegar aos 19 na parte da tarde, ou seja, devemos ter uma grande amplitude térmica nesta terça-feira. A quarta-feira também deve ser de sol com mínima de 4 e máxima chegando aos 18 graus. O sol segue predominando também na quinta-feira, que promete mínima de 3 e máxima não passando dos 18. A tendência de chuvas somente lá para o domingo, segundo os prognósticos atuais. Eu sou Didio Luzzatto com a previsão do tempo para estúdio.

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0: 7 graus.
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0: 31, 9 graus.
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2: Bom dia.

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0: 1 e 17, 15 graus.
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e 45, 16 graus. 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

0: 2 e 17. 17 graus.
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0: 93, 18 graus.
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0: e 18. 18 graus.
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1: Estúdio 3 e 51, 18 graus.
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3: Boa tarde, terça-feira! 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

0: 4 e 18. 18 graus.
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0: 4:45, 18 graus.
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0: 6 e 18, 14 graus.
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0: estúdio 7 e 23, 14 graus.
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0: e 54, 12 graus.
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